Positividade FM 104.5, Papa Rezzi, Lady Gaga. Information Society, What's On Your Mind, Blitz, Sentado à Beira do Caminho e Coldplay, Clocks. E agora, Avril Lavigne, I'm With You, Positividade 929.

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1: A vida pede mais positividade. Muito obrigado pela sua audiência, é uma honra. Olha, junho é o mês da conscientização da saúde emocional masculina. E existe uma pergunta silenciosa que muitos homens nunca aprenderam a fazer. Quem cuida daquele que aprendeu a suportar tudo sozinho? Durante anos, os homens foram ensinados a esconder a dor. Tipo, homem não chora, tristeza é fraqueza, você precisa ser forte. Mas os números mostram outra realidade. 78% dos suicídios corresponde aos homens e apenas 40% consegue admitir que estão sofrendo emocionalmente. Bom, no meu consultório existe algo que sempre me chama atenção. Na maioria das vezes, quando um homem me procura já pedindo ajuda é porque ele está no desespero. Bom, ou porque passou anos guardando tudo dentro de si, anos tentando sustentar uma força que emocionalmente já não existia mais e não consegue colocar para fora. Pois é. E aí, pelo DNA das emoções, aquilo que o homem cala, o corpo muitas vezes manifesta. A dor reprimida não desaparece, ela apenas muda de lugar. Ser forte não é sofrer sozinho. Ser forte é ter coragem de pedir ajuda. Homem, olha só, a sua vida importa, tá? A sua saúde emocional importa. Porque quando o homem aprende a acolher a própria dor, a vida encontra equilíbrio. 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O meu Instagram é @carlosbonou. Lembrando que Bonou é Bonow. Faça uma extraordinária semana. E vem comigo, porque a vida pede mais positividade.
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1: Bom dia, excelente dia, excelente quarta para você que tá ligado aqui na Positividade FM nessa manhã. Eu sou Marcos Soares e a partir de agora eu trago para você as notícias de hoje do Atualizando. O ministro Flávio Dino do Supremo Tribunal Federal determinou a aplicação de multa diária a estados e municípios que não prestarem contas sobre o uso das chamadas emendas PIX destinadas a eventos entre 2020 e 2024. A penalidade será de 1% do valor recebido e valerá até a regularização das pendências. Dino também determinou auditorias da Controladoria Geral da União para verificar a aplicação dos recursos, incluindo a realização dos eventos e a compatibilidade dos gastos informados. E o prefeito do Rio, Eduardo Cavalieri, informou que vai vetar a emenda do projeto Praça 11 Maravilha, que autorizaria o aumento do gabarito de prédios no bairro Peixoto, em Copacabana. A proposta permitiria ampliar a altura dos edifícios em trechos da região, hoje protegida por regras urbanísticas mais restritivas. O anúncio foi feito após moradores promoverem um abaixo-assinado contra a medida. O projeto ainda passará por revisão técnica antes de seguir para a sanção do Executivo Municipal. 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Daqui a pouco tem mais um Atualizando.
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1: Os partidos políticos do Estado do Rio têm até o dia 30 de junho para apresentar à Justiça Eleitoral as prestações de contas referentes ao exercício financeiro de 2025. A obrigação vale para diretórios estaduais e municipais, mesmo que não tenham arrecadado recursos ou realizado despesas no período. O Tribunal Regional Eleitoral informa que a documentação deve ser enviada por meio do Sistema de Prestação de Contas Anual, disponível no portal do TSE. Partidos que não cumprirem o prazo podem sofrer sanções, como suspensão de repasses dos fundos partidário e eleitoral. A quinta turma do Superior Tribunal de Justiça manteve a absolvição de um jovem acusado de estupro de vulnerável contra uma adolescente de 13 anos. Por unanimidade, os ministros entenderam que o caso é excepcional, destacando que o acusado e a vítima formam atualmente uma família e têm filhos. O colegiado ressaltou que a decisão não altera o entendimento consolidado de que relações com menores de 14 anos configuram o crime, independentemente de consentimento. O processo corre em segredo de justiça e os detalhes não foram revelados. 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Daqui a pouco tem mais uma Atualizando.
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1: Olá, ótima manhã para você aqui na Positividade, agora com informações do trânsito, falando para quem tá pela Avenida Brasil, de preferência a pista central, entre os trechos ali de Olaria e a chegada a Bom Sucesso, isso rumo ao centro, tá? Em direção à Zona Oeste, panorama semelhante, o motorista perde um pouquinho mais de tempo até o acesso ali à Ilha do Governador. Falando da linha vermelha, saindo da Baixada é a melhor alternativa, tem um trânsito mais intenso logo na saída da Washington Luiz, por conta do excesso de veículos e também na passagem pela cabeceira da pista do Aeroporto Internacional. Para quem está seguindo pela linha amarela, eu não observo tantas dificuldades ainda na passagem por Del Castilho e na chegada ali aos acessos a Bom Sucesso. 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Já tem mais.
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1: Para você que me acompanha aqui, receba este convite especial para a sua jornada de bem-estar e autoconhecimento. O nosso podcast está entrando em uma nova fase, com mais energia e propósito. E eu quero que você se conecte com essa mensagem que pode transformar a forma como você olha para a vida.
2: Porque às vezes tem coisa que é de Deus e coisa que vem do diabo.
1: Uhum.
2: Poucas pessoas têm discernimento para perceber o que é de quem. Tem um texto de Neemias, que foi um governador da Judéia, ele era copeiro do rei Ciro, que era o Artaxerxes, no caso, né? Que era da Pérsia, do Irã. E aí o povo volta para Jerusalém. Ele fala que não tinham reconstruído os muros e pede ajuda ao rei. O rei manda, ele vai e ele em 52 dias reconstrói os muros. E os inimigos pegaram e marcaram com ele no templo.
1: Uhum.
2: Usaram o sacerdote para trazê-lo, o governador, o prefeito, no templo. E Neemias disse assim: vendo que não vinha da parte de Deus, respondi: eu estou realizando uma grande obra e não vou interrompê-la. E a intenção era matá-lo. Então ele não foi. Então, essa sensibilidade de você perceber quando é de Deus, não é.
1: Esse foi um corte da entrevista com o pastor Pedrão, uma das maiores referências do Brasil em liderança espiritual, trazendo reflexão profunda sobre conexão e relacionamento com Deus. Já tá no ar no meu YouTube, Conexões com Rosane Ventura. 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Amém, Shalom, Axé e Namastê.
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2: A Agência Nacional de Energia Elétrica, a ANEEL, aprovou por unanimidade a homologação dos contratos do leilão de energia realizado em março, mesmo após uma liminar da Justiça Federal que questionava o processo. Com a decisão, fica liberada a contratação das usinas vencedoras para o período de 2027 a 2031. O leilão prevê contratos estimados em mais de 515 bilhões de reais e teve predominância de termoelétricas. Entidades e órgãos de controle apontam possível impacto nas tarifas e questionam a necessidade da contratação. O caso ainda será analisado em reunião pública da agência na próxima semana. E a Confederação Brasileira de Futebol decidiu substituir Rodrigo Sintra na presidência da Comissão de Arbitragem. Para o cargo, a entidade escolheu o ex-árbitro FIFA, Sandro Meirahiti, que atualmente atua como analista de arbitragem na Liga de Futebol dos Estados Unidos. Sintra estava na função desde fevereiro de 2025 e participou da implantação do processo de profissionalização da arbitragem brasileira. A mudança faz parte de uma série de ajustes promovidos pela gestão do presidente da CBF, Samir Schaud. 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Daqui a pouco tem mais um Atualizando.
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1: De volta aqui na Positividade, tá saindo da Zona Norte em direção à Lagoa, atenção no Rebouças, tinha um carro enguiçado na segunda galeria do túnel, a movimentação já tá bem intensa por conta do horário, atenção redobrada. Tem uma ação da polícia na região da Maré, atenção você que passa pela linha amarela, ali próximo à região da Maré, propriamente dito, uma faixa de cada sentido estava ocupado, quem puder evitar vai estar fazendo um ótimo negócio. Você que tá vindo por dentro ali, Dom Helder Câmara, para acessar Benfica e depois a Zona Norte, pela região de São Cristóvão, vai encontrando o trânsito mais intenso, mas é sempre uma alternativa. Na Vermelho também observa essa movimentação maior na passagem pela Baixada. Na Avenida Brasil, atenção entre Cordovil, a passagem por Olaria, dê sempre preferência à pista central. 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O Atualizando volta já.
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0: foram as últimas do Brasilidade, Paralamas, Titãs e aquela versão diferente da Cris Delano, versão do DJ Meme de Estrelar. Amanhã, 6 da manhã, tem mais Brasilidade.
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0: 6:59.
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0: Bom dia! Bom dia pra você que tá aqui na Positividade 104.5. Abraço aqui do Carlos Alberto pra você que tá começando aí o seu dia, a sua quarta-feira, 10 de junho de 2026. Você que tá fazendo aninhos hoje. Parabéns, geminiana, geminiano. Dia 8 fui eu. É bom, né? Você que tá indo trabalhar, você que tá dirigindo, ouvindo música boa aqui na Positividade. Você que tá indo deixar as crianças no colégio, algumas nem tão crianças assim, não é verdade? É, você que tá em casa ou trabalhando de casa, indo malhar. Tamo juntos até as 10 horas da manhã e como sempre, só tocando musicão na nossa programação. Ó como é que a gente começa bem. Simple Minds, Alive and Kicking.

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Essa foi a Sabrina Carpenter Expresso. Tem também Bob Sinclair, Love Generation, Simple Minds, Alive and Kicking. Se tem promoção, tem. Promoção e pra mocinha também, eu tenho aqui par de ingressos pra você assistir qualquer filme em cartaz, em qualquer horário, em qualquer cinema da rede UCI. Tem um monte de filme bom passando, hein? No escurinho do cinema, com aquela pipoquinha, hein? É só mandar um WhatsApp 21 98 128 1045. Positividade. Cidade Negra.

0: 7h26.
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3: De volta aqui na Positividade, dando um giro pelo Rio. Você que está saindo da região metropolitana, Itaboraí, São Gonçalo, atenção nos acessos à ponte, na passagem pelo Mocambi e também na subida do vão central. Chegada à grande reta, o trânsito volta a apresentar dificuldade. Pela BR-101, até que eu não observo tantos problemas, RJ-104 é sempre uma alternativa. Falando da Zona Norte, você que está saindo ali pela região de Vila Isabel, Teodoro, atenção na passagem pela Souza Franco e na chegada a Professor Manuel de Abreu. Na Zona Sul, panorama semelhante em Botafogo, ali entre a Real Grandeza e a Nelson Mandela. Pegando a enseada, você que está vindo em direção ao centro, atenção ali por Laranjeiras, vem pelo aterro que tem melhores condições. Na Barra, região sudoeste, você que está saindo rumo à Zona Sul, já perde um pouco mais de tempo na Ministro Ivan Lins, na chegada à autoestrada, entre o Elevado das Bandeiras e São Conrado. Niemeyer é sempre uma opção. 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O Atualizando volta já.
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0: querendo. Positividade FM 104.5. Tribalista, já sei namorar. James Brown, I feel good. 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Foram eles: João Paulo Souto Botelho, Rita de Cássia Figueiredo Nascimento Gomes Rangel e Isabelle Ervilha. 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
0: 7h34.
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Positividade FM 104.5. Essa aí foi a Isabela. Ela fez parte da primeira formação do Nath Roots e fez essa regravação que ficou muito top. Quero ser feliz. Shakira, Hips Don't Lie, Pearl Jam, Daughter e Jason Mraz, I'm Yours. 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

0: Welcome.
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0: Positividade FM 104.5, Simple Plan, Welcome to my life. Tem também Queen, Crazy Little Thing of Love.
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0: 7:58.
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0: Positividade FM 104.5 Crazy Seal. Teve também Green Day, Warning, Michael Jackson, Justin Timberlake, Love Never Felt So Good. E Lobão, Rádio Blá Blá, Eu Te Amo. Tá na hora!
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0: Alexandre Araújo, bom dia!
2: Fala, Casobi! Tudo bem? Bom dia pra você, pra todos os amigos e amigas ligados aqui na Positividade. Amanhã começa a Copa do Mundo, hein? E faltam três dias pra estreia do Brasil. Neste sábado, lá em New Jersey, no MetLife Stadium, que é um baita no estádio, vai ser inclusive o palco da final da Copa, jogo sábado às 19h. E o Ancelotti aí já começa a definir, né, a seleção brasileira que vai a campo. Você consegue arriscar aí, Casobi, a seleção para essa estreia?
0: Será que já temos um time certo? Agora, uma coisa eu arrisco um palpite aqui, Alexandre.
2: Diga.
0: Hendrick tá pedindo passagem.
2: Ah, acertei? Concordo contigo.
0: Acertei?
2: Concordo. Eu concordo contigo, Casobi, mas acho que ele não vai com o Hendrick nessa primeira partida.
0: Será?
2: É apenas um feeling só, né? O Ancelotti, ele comandou o Brasil em 12 partidas e usou 12 escalações diferentes. Ele nunca repetiu a equipe.
0: É verdade.
2: Eu tenho o meu palpite aqui que ele vai com o Matheus Cunha no ataque, embora o Hendrick esteja pedindo passagem. Para mim, é o atacante da seleção brasileira, o camisa 9. Acho que ele tem uma dúvida ainda ali na lateral esquerda, ou Douglas ou Alexandro. No mais, eu apostaria no Alisson, no Danilo, Magalhães e Marquinhos, Alexandro, Douglas, Casimiro e o Paquetá, Rafinha, Vini Júnior e Matheus Cunha, mas preferindo, evidentemente, o Hendrick. Isso eu acho que é o provável Brasil para estreia na Copa do Mundo.
0: É verdade. Agora a Argentina se deu bem, né? Ganhou amistoso, começa em campo. Vamos falar um pouquinho dos hermanos, Alexandre?
2: Não podemos jamais descartar a Argentina, que é a atual campeã do mundo, e tem um cara chamado Lionel Messi.
0: Pô, né? É que nem a gente falar de Portugal e não falar do Cristiano Ronaldo.
2: Exatamente, né? Não tem como, né? Se olhar para Portugal, olhar para Argentina e falar, essa seleção não tem chance. Não é verdade. Tem Messi, né? E o Messi ontem fez participou da jogada, a Argentina venceu com tranquilidade a Islândia por 3-0, e o Messi vai para essa Copa do Mundo, além de tentar o bicampeonato, vai tentar também se tornar o maior artilheiro da história das Copas. Hoje, a marca é do alemão Klose. Miroslav Klose tem 16 gols, o Ronaldo, fenômeno, ficou com 15, só que o Messi tem 13, né? Vai para sua última Copa, é verdade, e o Mbappé tem 12. O Mbappé vai jogar pelo menos mais essa, mais uma, se forçar mais duas.
0: É verdade. Então,
2: certamente, o recorde do Miroslav Klose vai ser detonado. E o Messi chega também, nessa Copa de 26, como recordista de jogos na história. Já disputou 26 partidas e 17 vitórias. Mais uma vitória, ele passa aí o Klose, que tem 17. Impressionante os números do Messi.
0: Bastante. Agora, Alexandre, você já falou do Klose, já falou do Messi, vários artilheiros, aí falou da Argentina. A gente tem que falar do Neymar. Mesmo porque, se não falar do Neymar, você pode falar do pai do Neymar também, né? Não precisa nem ser do filho. Fala do pai.
2: Vamos falar do pai, né? Da família Ney. Vamos falar da família Ney. Papai Ney que tem numerário, né? Tem dinheiro, Papai Ney. Ele alugou uma pequena casa para abrigar a família durante a Copa do Mundo.
0: Família, amigos, parças, todo mundo.
2: Pô, todo o bairro, né? Porque tem 16 quartos.
0: Opa!
2: Cara. 16 quartos, cara. Dá pra botar todo mundo da rádio lá.
0: Nossa,
2: e ainda
0: sobra
2: espaço.
0: Sobra.
2: Né? Fica pertinho ali da Disney, né? 12 minutos de carro da Disney. Ele pagou a bagatela para alugar essa casa.
0: Quanto?
2: De 75 milhões de reais.
0: Como é que é?
2: O aluguel. 75 milhões.
0: 75 milhões?
2: Milhões.
0: Por um mês?
2: É, pra alugar essa casa. Mas tem 16 quartos.
0: Peraí, não são 75 mil dólares, não?
2: Não, não, não, não.
0: É milhões mesmo?
2: 14 milhões de dólares.
0: Que isso?
2: É muito dinheiro, né?
0: É.
2: Muito dinheiro.
0: Pra ficar um mês.
2: Aqui, ó, a casa, sabe o que tem a casa? É decorada no esquema Star Wars.
0: Ah!
2: Tem o Darth Vader lá, tem o Chewbacca. Lembra do Chewbacca?
0: Você sabe que Carlos Alberto, no passado remoto, fez a abertura de um dos episódios de Guerra nas Estrelas, né?
2: É. Como é que era, Casoli?
0: Há muitos e muitos anos, numa distante galáxia, Luke Skywalker lutava contra as forças do Império. Cuidado. Quer dizer que então, tem Darth Vader?
2: Essa casa tipo Star Wars, aí, porra. Tem salão de boliche, tem de jogo, tem boliche, tem pista de boliche na casa.
0: Pista de boliche na casa. Eu não sei pra que a pista, né? Mas tudo bem, tem lá.
2: É,
0: 75 boliche. Milhões, rapaz. É, a princesa, né? Leia tá lá também, não? Também. Só o Darth Vader.
2: Né, tá todo mundo. Tem espaço pro Jabba, pra princesa.
0: Nossa.
2: Leia. Pros Mon, pra todo mundo. Até pra nave cabe lá dentro da casa.
0: É, né? Tá quatro, bom, né? Brigou, tá bem, né? Tá bem a família Neymar, né?
2: Opa, falta gente, né?
0: Pois é, pois é. Alexandre, você volta, né? Mais tarde, né?
2: Volto já de olho, porque amanhã tem a abertura da Copa.
0: Sim.
2: É 4 da tarde. Jogaço, México e África do Sul. É a reedição da abertura de 2010. As equipes empataram em 1-1, né? Duas da tarde já teremos a festa de abertura, com várias atrações. Eu sei que você conhece bem, ó. Tem Helena Rose, opa, Belinda, Los Angeles Azules. Não é o trio Los Angeles, naquele antigo?
0: Nossa.
2: E tem o maestro André Bocelli.
0: Você foi fundo no trio Los Angeles, hein, Alexandre? Trio Los Angeles. Tu foi fundo pra caramba agora, hein?
2: Foi muito fundo agora.
0: Nossa, né? Senhora, não é aquele trio Los Angeles, mas lembra aquele outro das antigas, Alexandre?
2: O antigo tá fazendo um cruzeiro aí em Osasco, hein? Bora, Casoli.
0: Bora! Cruzeiro. Já que a gente não vai pra casa do Neymar, vamos pra esse cruzeiro, né? Um abraço, amigo! Um
2: abraço, Casoli.
0: Até amanhã, tchau!
2: Até amanhã, abraço.
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0: 8h51.
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4: O ministro de Minas e Energia, Alexandre Silveira, anunciou que vai encaminhar ao Conselho Nacional de Política Energética uma proposta para aumentar de 30% para 32% a mistura de etanol anidro na gasolina. A medida deve ser analisada nos próximos 15 dias. Segundo o governo, a medida pode reduzir a necessidade de importação de gasolina, fortalecer a segurança energética e contribuir para a redução das emissões de carbono. Representantes do setor afirmam que o aumento da mistura pode ajudar a conter o preço dos combustíveis e garantem que os testes técnicos indicam viabilidade para a adoção do novo percentual. O diretor do Instituto Butantan, Esper Calas, afirmou que as pessoas vacinadas contra a dengue há mais de 21 dias podem ficar tranquilas e contar com a proteção oferecida pelo imunizante. A declaração foi feita após a suspensão temporária da aplicação da vacina pelo Ministério da Saúde para investigação de eventos adversos graves, registrados em cerca

0: 500 mil vacinados. Segundo o governo, dois óbitos seguem sob investigação e ainda não há comprovação de relação direta com a vacina. A medida é preventiva e não altera os dados de eficácia já comprovados nos estudos clínicos. Jet Li e Alex Lifeson celebram 50 anos de Rush. 50-Something Tour, 30 de janeiro de 2027, estádio Newton Santos, Engenhão, Rio de Janeiro. Garanta já seu ingresso, daqui a pouco tem mais um atualizando.
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0: Positividade FM 104.5 é ou não é só musicão na nossa programação? Fala comigo, é ou não é? Jay-Z, Alicia Keys, Empire State of Mind, Daft Punk, Get Lucky, Usher com Lil Jon e Ludacris. Yeah! 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
0: 9:02.
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Positividade FM 104.5, CJ Luz. Teve também Red Hot Chili Peppers, Danny, California e Los Hermanos. Ana Júlia. Ana Júlia, você por aqui? Olha, quanto tempo. Positividade. 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

0: Obrigado.
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0: Positividade FM 104.5, essa foi a Lady Gaga, Born This Way. Teve também a Legião Urbana, eu sei. Você também sabe? Positividade. 928.
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4: O presidente Luiz Inácio Lula da Silva declarou que pretende enviar uma medida provisória para combater calotes contra vigilantes privados. A declaração foi feita durante a cerimônia de assinatura do decreto que regulamenta o Estatuto da Segurança Privada. Lula respondeu a um pedido do deputado distrital Chico Vigilante, ligado ao setor, e defendeu punições para quem deixa de cumprir compromissos assumidos. O novo decreto atualiza as regras da segurança privada no país, estabelecendo diretrizes para empresas, instituições financeiras e profissionais da área. A Prefeitura do Rio firmou uma parceria de R$2 milhões com a empresa iClube para implementar inteligência artificial na administração municipal. O projeto começa pela área da saúde e prevê o uso de agentes digitais capazes de executar tarefas administrativas e organizar grandes volumes de dados. Segundo a Secretaria Municipal de Ciência, Tecnologia e Inovação, a iniciativa busca aumentar a eficiência dos serviços públicos. A tecnologia será testada inicialmente nas unidades de saúde e funcionará dentro dos próprios ambientes de armazenamento de dados da Prefeitura. 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Daqui a pouco tem mais uma atualizando.
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0: Positividade FM 104.5 e você acabou de ouvir um clássico aqui na Positividade. Nirvana, Come As You Are. Fala em clássico, ó, todo domingo de 9 às 11 horas da manhã, um programaço com cada som. É o Positive Classic, na apresentação do PH, que você ouve músicas como essa aí que você acabou de ouvir do Nirvana, Come As You Are. Teve também Gwen Stefani, Holla Back Girl e Lady Gaga, Born This Way.
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0: Positividade. 9:38, bom dia.
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0: Positividade FM 104.5 1000 Maniacs, Because the Night. Teve também Cazuza, aquela versão especial do DJ Vintage Culture, Beth Balanço, e David Guetta e Usher, Without You. Resultado de promoção e pra mocinha também. Primeira mocinha, Silvia Neves, final telefone 2831, faturou par de ingressos para assistir qualquer filme, em qualquer horário, em qualquer cinema da rede UCI. Silvia Neves. E os ingressos para o show da Ana Carolina na Arena Bangu, dia 20. Lá no estacionamento do Bangu Shopping, saindo para o Vinícius de Carvalho Faria. Vinícius, final telefone 4408, Vinícius de Carvalho Faria. Se deram bem, a equipe de promoções da Positividade vai entrar em contato com vocês e explicar tudinho, tá bom? Obrigado pela companhia. Abraço aqui do Carlos Alberto. Amanhã, 7 da manhã, a gente se fala mais. Já já tem Marcos Vinícius Moreno.
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0: 10:02.
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Rádio FM, New Order, Regret, Black Eyed Peas, Let's Get Started, Seu Jorge, Mina do Condomínio, Earth, Wind and Fire, Let's Groove, nos vocais de Maurice White, que é isso? Chegar aqui na positividade já ouvindo essa música é demais, é bom demais. Bom dia, dia bom, quarta-feira, 10 de junho, tudo bem? Aqui é o Marcos Vinícius Moreno, fazendo 24 graus agora nas imediações da Avenida Abelardo Bueno. Copa do Mundo tá chegando, amanhã já começa e a torcida pelo Brasil vai ser grande. A gente se reunindo lá no Casa Shopping, na Arena, vai ser muito legal e a gente vai falar muito sobre isso daqui a pouquinho, tá? O que eu tenho pra você, simplesmente, falando em Arena, só que em Bangu, Arena Bangu, ingressos pro show da Ana Carolina, iniciando as comemorações de seus 3 anos com uma sequência de shows imperdíveis. Ana Carolina celebra 25 anos de carreira com a turnê especial 25 anos. Dia 20, a partir das 19h, na Arena Bangu. Tá a fim de concorrer a um par de ingressos? Então manda pra gente o WhatsApp aqui no 21981281045. Daqui a pouquinho eu libero o resultado. 21981281045, positividade 10 e 21. Bom dia!

0: Tchau, tio, Xadi, eu vim de lá e daqui a pouquinho eu volto com mais música pra você. Aguenta aí.
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1: O Rio Previdência anunciou novas medidas para reforçar a segurança financeira do sistema previdenciário estadual. A partir de agora, recursos excedentes do fundo que custeia as despesas administrativas da autarquia serão destinados ao pagamento de aposentadorias e pensões. A expectativa é que cerca de 100 milhões de reais sejam transferidos até o fim deste ano. O órgão também informou que passará a adotar critérios mais conservadores para investimentos, priorizando aplicações de curto prazo e maior liquidez. As mudanças ocorrem em meio às investigações sobre aplicações realizadas pelo fundo em ativos ligados ao Banco Master. O aumento de casos de sarampo nos Estados Unidos, México e Canadá, países que vão sediar a Copa do Mundo de 2026, levou o Ministério da Saúde a reforçar o alerta para a vacinação de brasileiros que pretendem viajar para a competição. Segundo a Fiocruz, os três países concentram cerca de 70% dos registros da doença nas Américas. A orientação é que os viajantes verifiquem se o esquema vacinal está completo e tomem a vacina pelo menos 15 dias.

0: 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Daqui a pouco a gente volta com mais uma Atualizando.
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0: 101.5 Positividade FM, Inimigos do Rei, de volta, Medo, teve Van Halen, Jump, Miles Smith, Nice to Meet You. Fala sério, só música boa, né? E tem muito mais chegando aí, já já, pra você, em 104.5. Aqui é o Marcos Vinícius Moreno.
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0: Faltando um minutinho para as 11.
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Timeout Strikes Again, Pitch semana que vem, Harry Styles, As It Was, EMF Unbelievable. 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Arena Casa Shopping, mídia oficial da sua rádio preferida, Positividade FM, agora 11:16, Pearl Jam.

0: FM Madonna, give it to me. Atenção, você que é fã da rainha do pop, tem novidade de peso chegando na área, hein? No próximo dia 3 de julho, a Madonna vai lançar oficialmente o seu mais novo álbum, Confessions 2. E para esquentar os motores, ela acabou de liberar um presentaço. Na última sexta-feira, dia 5 de junho, foi lançado o curta-metragem Confessions 2 The Film. E essa produção aí faz parte da divulgação do novo trabalho. E o melhor de tudo, tá disponível de graça, completinho, no canal oficial da Madonna no YouTube, tá? Corre lá pra conferir o visual dessa nova era que promete dar o que falar. Confessions 2 chega por completo no dia 3 de julho, mas o filme você já assiste agora no YouTube, tá bom? No YouTube lá, oficial da Madonna. E é o seguinte, cara, esse projeto aí é sensacional. Marca o retorno da rainha do pop com faixas inéditas após 7 anos, desde Madame X. Madonna, nossa diva! É demais, cara. E sempre tocando aqui na Positividade FM. Agora 11h32, daqui a pouquinho tem mais música.
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1: O ministro Flávio Dino, do Supremo Tribunal Federal, determinou a aplicação de multa diária a estados e municípios que não prestarem contas sobre o uso das chamadas emendas PIX, destinadas a eventos entre 2020 e 2024. A penalidade será de 1% do valor recebido e valerá até a regularização das pendências. Dino também determinou auditorias da Controladoria Geral da União para verificar a aplicação dos recursos, incluindo a realização dos eventos e a compatibilidade dos gastos informados. E o prefeito do Rio, Eduardo Cavalieri, informou que vai vetar a emenda do projeto Praça 11 Maravilha, que autorizaria o aumento do gabarito de prédios no bairro Peixoto, em Copacabana. A proposta permitiria ampliar a altura dos edifícios em trechos da região, hoje protegida por regras urbanísticas mais restritivas. O anúncio foi feito após moradores promoverem um abaixo-assinado contra a medida. O projeto ainda passará por revisão técnica antes de seguir para a sanção do Executivo Municipal. 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Daqui a pouco tem mais uma Atualizando.
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0: 5 Positividade FM, The Strokes, Someday, Jamiroquai, Space Cowboy. 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É Patrícia dos Reis, final do telefone 0234. Patrícia, se deu bem, a nossa equipe de promoção vai entrar em contato pelo WhatsApp, tá bom? 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Que é o Marcos Vinícius Moreno, daqui a pouquinho tem mais música.
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com Positividade FM, Charlie Brown Jr., Lutar Pelo Que É Meu, Sister Hazel, All For You, B.O.B., Bruno Mars, Nothing On You, Queen, Another One Bites The Dust. E falando em Queen, presta atenção, hein? A última edição da Rock in Rio foi um espetáculo com a Blitz, né? E pra continuar no ritmo, a próxima edição da Rock in Rio traz dois tributos a duas potências da música. Queen Vision, com toda a perfeição do repertório de uma das maiores bandas de todos os tempos, o Queen. E Guilherme Lemos, com um tributo sensacional à Legião Urbana. Então anota aí, porque a última edição esgotou quase um mês antes. 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Dia 24 de julho, Rock in Rio no Tijuca Tênis Clube com Queen Vision e Guilherme Lemos. É mais uma da sua rádio preferida, Positividade FM. Agora meio-dia 17, Jack Johnson.

101.5 Positividade FM, Calvin Harris, Dua Lipa, One Kiss. 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

0: Stewart, Baby Jane. E vem aí Alexandre Araújo com curiosidades da Copa pra você aqui na Positividade FM.
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4: Imagina deixar de jogar uma Copa do Mundo e ser cortado às vésperas do Mundial. Isso já aconteceu inúmeras vezes na seleção brasileira. Em 70 anos do Tri, Rogério deixou a seleção e deu lugar ao goleiro Emerson Leão. Na Copa de 82, Careca, considerado um dos melhores atacantes do Brasil, foi cortado e deu lugar a Roberto Dinamite, que sequer jogou na Espanha. No ano do Tetra, em 94, nos Estados Unidos, Parreira perdeu dois jogadores, Moser e Ricardo Gomes. Em seus lugares entraram Aldair e Ronaldão. Quatro anos depois, em 98, na França, quem não se lembra do choro de Romário, cortado por Zagallo? O meia Emerson foi chamado para a vaga do baixinho. O mesmo Emerson que se machucou e perdeu a chance de ser penta na Coreia do Sul e no Japão para a entrada de Ricardinho. E finalmente, em 2006, quando o penta Edmilson deu lugar ao volante mineiro. Coisas do futebol. É o Brasil rumo ao Hexa e você ligado aqui no Esporte na Positividade. Não tem nada melhor do que torcer com positividade.
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1: Os partidos políticos do Estado do Rio têm até o dia 30 de junho para apresentar à Justiça Eleitoral as prestações de contas referentes ao exercício financeiro de 2025. A obrigação vale para diretórios estaduais e municipais, mesmo que não tenham arrecadado recursos ou realizado despesas no período. O Tribunal Regional Eleitoral informa que a documentação deve ser enviada por meio do Sistema de Prestação de Contas Anual, disponível no portal do TSE. Partidos que não cumprirem o prazo podem sofrer sanções, como suspensão de repasses dos fundos partidário e eleitoral. A quinta turma do Superior Tribunal de Justiça manteve a absolvição de um jovem acusado de estupro de vulnerável contra uma adolescente de 13 anos. Por unanimidade, os ministros entenderam que o caso é

0: menores de 14 anos configuram o crime, independentemente de consentimento. O processo corre em segredo de justiça e os detalhes não foram revelados. 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Daqui a pouco tem mais uma atualizando.
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0: Positividade FM, The Outfield Your Love. Skank, ainda gosto dela. Avicii, Wake Me Up, R.E.M., Shiny Happy People. É música boa atrás de música boa. Cara, como é que pode ter uma rádio assim? Fala pra mim, fala sério. Como é que pode ter uma rádio que toca música boa, depois outra, e vamos assim o dia inteiro? Essa é a Positividade, a sua rádio preferida. E daqui a pouquinho tem muito mais, hein?
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0: Faltando 2 minutinhos para uma.
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104.5 Positividade FM, Daryl Hall, John Oates, Say It Isn't So, Red Hot Chili Peppers, No, Britney Spears, Oops, I Did It Again. 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

0: 104.5 Positividade FM, Justin Timberlake, Can't Stop the Feeling. Teve YouTube, Mysterious Ways. E já já tem muito mais pra você aqui na Positividade, hein? Aguenta aí.
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1: 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A Agência Nacional de Energia Elétrica, ANEEL, aprovou por unanimidade a homologação dos contratos do leilão de energia realizado em março, mesmo após uma liminar da Justiça Federal que questionava o processo. Com a decisão, fica liberada a contratação das usinas vencedoras para o período de 2027 a 2031. O leilão prevê contratos estimados em mais de 515 bilhões de reais e teve predominância de termoelétricas. Entidades e órgãos de controle apontam possível impacto nas tarifas e questionam a necessidade da contratação. O caso ainda será analisado em reunião pública da agência na próxima semana. E a Confederação Brasileira de Futebol decidiu substituir Rodrigo Sintra na presidência da Comissão de Arbitragem. Para o cargo, a entidade escolheu o ex-árbitro FIFA, Sandro Meirahiti, que atualmente atua como analista de arbitragem na Liga de Futebol dos Estados Unidos. Sintra estava na função desde fevereiro de 2025 e participou da implantação do processo de profissionalização da arbitragem brasileira. A mudança faz parte de uma série de ajustes promovidos pela gestão do presidente da CBF, Samir Chaud. 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Daqui a pouco a gente volta com mais uma Atualizando.
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0: 101.5 Positividade FM, Kid Abelha, Eu Tive Um Sonho, Calvin Harris, Fios, e quem tá levando o kit Positividade FM com copo, chaveiro, abridor de lata e garrafa, mais adesivos exclusivos, é Juliana de Lucena, final do telefone 1372. Juliana, se deu muito bem. 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É isso então, tô indo embora. Daqui a pouquinho, Vanessa Victorino na área. E amanhã, 10 da manhã, tô de volta, se Deus quiser. Abraço do Marcos Vinícius Moreno. Valeu, ótima quarta-feira para você.
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Boa tarde, boa tarde. Ótima tarde pra você. Que dia que é hoje? Quarta, meio de semana, dia 10 de junho. Bora comigo, Vanessa Victorino, até às 18. Música boa, informação, promoção. Tem pra você aqui pra começar a Ana Carolina, que vai rolar no dia 20 na Arena Bangu, comemorando 3 anos aí. E Ana Carolina celebrando 25 anos de carreira com a turnê 25 anos. Manda mensagem que eu tô te esperando. 21 DDD 98128-1045. 98128-1045. Tô esperando você por lá. Combinado? 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

0: Positividade FM 104.5 Coldplay Every Teardrop is a Waterfall. São 2h32 e eu já volto. Me espera aí.
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2: O ministro de Minas e Energia, Alexandre Silveira, anunciou que vai encaminhar ao Conselho Nacional de Política Energética uma proposta para aumentar de 30% para 32% a mistura de etanol anidro na gasolina. A medida deve ser analisada nos próximos 15 dias. Segundo o governo, a medida pode reduzir a necessidade de importação de gasolina, fortalecer a segurança energética e contribuir para a redução das emissões de carbono. Representantes do setor afirmam que o aumento da mistura pode ajudar a conter o preço dos combustíveis e garantem que os testes técnicos indicam viabilidade para a adoção do novo percentual. O diretor do Instituto Butantan, Esper Calas, afirmou que as pessoas vacinadas contra a dengue há mais de 21 dias podem ficar tranquilas e contar com a proteção oferecida pelo imunizante. A declaração foi feita após a suspensão temporária da aplicação da vacina pelo Ministério da Saúde para investigação de eventos adversos graves, registrados em cerca de 500 mil vacinados. Segundo o governo, dois óbitos seguem sob investigação e ainda não há comprovação de relação direta com a vacina. A medida é preventiva e não altera os dados de eficácia já comprovados nos estudos clínicos. 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Daqui a pouco tem mais uma atualizando.
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0: Rita Lee, mania de você, eu já volto, me espera aí.
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0: 3:01. 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

0: 5, minha chora Vanessa da Mata e Ben Harper, boa sorte. Eu já volto, me espera aí, vai. 3:30, boa tarde.
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3: O presidente Luiz Inácio Lula da Silva declarou que pretende enviar uma medida provisória para combater calotes contra vigilantes privados. A declaração foi feita durante a cerimônia de assinatura do decreto que regulamenta o Estatuto da Segurança Privada. Lula respondeu a um pedido do deputado distrital Chico Vigilante, ligado ao setor, e defendeu punições para quem deixa de cumprir compromissos assumidos. O novo decreto atualiza as regras da segurança privada no país, estabelecendo diretrizes para empresas, instituições financeiras e profissionais da área. A Prefeitura do Rio firmou uma parceria de R$2 milhões com a empresa iClube para implementar inteligência artificial na administração municipal. O projeto começa pela área da saúde e prevê o uso de agentes digitais capazes de executar tarefas administrativas e organizar grandes volumes de dados. Segundo a Secretaria Municipal de Ciência, Tecnologia e Inovação, a iniciativa busca aumentar a eficiência dos serviços públicos. A tecnologia será testada inicialmente nas unidades de saúde e funcionará dentro dos próprios ambientes de armazenamento de dados da Prefeitura. 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Daqui a pouco tem mais um atualizando.
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0: Positividade FM 104.5 Morrissey. Resultado de promoção? Então vambora, porque quem se deu bem vai curtir Ana Carolina. No dia 20, a partir das 7 da noite, na Arena Bangu, você, Filipa, final de telefone 4382. Ó, nossa equipe de promoção vai entrar em contato com você através do WhatsApp, certo? 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Agora faz o seguinte, me espera aí que eu volto já já, combinado? São 13h58. Boa tarde.
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Produtividade FM 104.5, tudo azul. 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Combinado? 4:16, boa tarde.

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2: O Brasil chega à Copa de 66 na Inglaterra como grande favorito. Atual bicampeão do mundo, 58-62. Os ingleses, donos da casa, queriam o campeonato a todo custo. Uma polêmica marcou o início da competição. Antes da Copa, a Federação Inglesa enviou um comunicado à CBD, a antiga CBF, dizendo que o café consumido por hábito no Brasil seria considerado estimulante. A CBD respondeu que o assunto deveria ser tratado diretamente com o Instituto Brasileiro do Café e que o chá, tradicional bebida dos britânicos, era muito mais estimulante. No final das contas, o chá levou vantagem. O Brasil venceu apenas a Bulgária por 2-0. Foi a última partida em que Pelé e Garrincha atuaram juntos pela seleção. No segundo jogo, derrota para a Hungria por 3-1 e a eliminação para Portugal de Eusébio. A Inglaterra conquistou seu primeiro e único título mundial, vencendo por 4-2 a Alemanha Ocidental na final. É festa na Inglaterra e muita comemoração à base do chá. É o Brasil rumo ao Hexa e você ligado aqui no Esporte na Positividade, não tem nada melhor do que torcer com positividade.
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0: Mas... Positividade FM 104.5, Lady Gaga, Bad Romance. Eu já volto e você me espera.
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0: 5:01, boa tarde.
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2: Olá, uma ótima tarde para você sintonizado aqui na Positividade. Excelente quarta-feira para todo mundo. Vamos juntos agora trazer todos os destaques da movimentação pela cidade e já de olho na zona sul do Rio, até porque tem acidente envolvendo 3 veículos ao todo, um caminhão, um ônibus e um carro, por enquanto ocupando uma faixa da rua Jardim Botânico. Foi nas proximidade da Lopes Quintas para quem vai no sentido Humaitá. Obviamente já tem lentidão naquele trecho a partir do Jardim Botânico e também na altura do hipódromo. Observa lentidão também para quem sai do Humaitá em direção à Gávea, com esse panorama complicado chegando a partir do Parque Lage. Quem está acessando a Zona Sul, Borges de Medeiros surge como alternativa. O problema dessa via está na direção contrária. Ali sim o motorista está enfrentando muita dificuldade para quem está seguindo em direção ao Rebouças a partir do trecho do Clube do Flamengo. Quem vai passar pelo Epitácio Pessoa não está tão diferente assim. Pelo contrário, lentidão também já começando a partir do trecho da Curva do Calombo. 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O Atualizando volta já.
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1: Chegou a hora, o esporte com positividade com Alexandre Araújo. Tá dando risada aí? Boa tarde, Alexandre. Gostei da gargalhada aí, não sei.
2: Tudo bem, Vanessa? Boa tarde pra você. Tô alegre, clima de Copa do Mundo, feliz da vida, porque começa amanhã, né? A Copa tem dois jogos já.
1: Sim.
2: 16h tem México e África do Sul, lá no Azteca. E à noite, 23h, para a galera que gosta de dormir mais tarde, tem Coreia do Sul e República Tcheca, os dois jogos aí válidos pelo Grupo A. Mas o que interessa mesmo é a seleção brasileira, a amarelinha,
1: né,
2: que joga já no sabadão, tem estreia. Hoje tivemos mais um treinamento e quem fez aniversário foi o nosso querido Carlos Ancelotti.
1: Pois é, aniversariante do dia, né?
2: 76 anos, teve direito a corredor polonês, né? É a tradição no meio do futebol. Antigamente era ovo, farinha, agora é corredor polonês.
1: Agora é corredor polonês.
2: Eu não teria coragem de bater no meu chefe, né? Mas, de repente, teve gente que descontou lá no Ancelotti.
1: Imagina.
2: Né? Satisfeito para o banco, né? E aí, visitas ilustres. Estava lá o Paolo Sorrentino, que é um grande cineasta, né? Vencedor do Oscar com A Grande Beleza. Estava o Spike Lee, também ganhou o Oscar com o Infiltrado na Clã, que é um baita num filme também. Então, o Ancelotti, além de comemorar, está quebrando sua cabeça para escalar esse Brasil aí para o jogo de estreia. Eu acho que, em definição, ele não definiu ainda, Vanessa, a lateral direita. Eu acho que ele está muito na dúvida se joga o Ibanez, se joga o Danilo, ou se joga o Ibanez. Eu acho que é a grande dúvida que ele tem. No mais, eu acho que ele já definiu o time com Alisson, Danilo ou Ibanez, Magalhães, Marquinhos e Alexandro, o Casimiro, o Bruno Guimarães e o Paquetá, Rafinha, Vinícius Júnior e Matheus Cunha. Esse é o Brasil.
1: Vamos esperar, né, pra saber se vai ser isso mesmo, né? Vai que... Será que alguém deu uma caixa de chiclete pra ele hoje, presente, aniversário? Pô, uma
2: melhor caixa, presente assim, da vida pra ele.
1: Tenho certeza, né? Também.
2: Fala aquele chiclete que vendia no Paraguai, lembra? Que era uma cartela gigante.
1: Uma cartela 50. Gigante.
2: Lembra aquela cartela gigante?
1: Lembro.
2: Pô, tá louco isso aí.
1: Com certeza era o presente perfeito pra ele. Ô, Alexandre, me fala uma coisa. Vai rolar festa, isso? Prefeitura...
2: Pois é. Prefeitura. Anúncia, lembra que a gente falou ontem?
1: Sim.
2: Do Alzirão?
1: Sim.
2: Ah, não vai ter mais Alzirão. Vai ter agora o Alzirão.
1: Olha que maravilha, que notícia boa.
2: Notícia boa, né? A prefeitura se encontrou lá com a Polícia Militar, teve aquela reunião e viabilizaram todos os documentos necessários para ter a festa, para ter a segurança do torcedor. Então, o Alzirão, aquele ponto de encontro tradicional na Tijuca, vai receber a galera para os Jogos da Copa do Mundo. É bacana. E, em compensação, falando de prefeitura e tal, o prefeito lá de Nova York. O nome dele é Sohan Mamdani.
1: Nossa.
2: Sohan Mamdani.
1: Tá bem,
2: entende
1: você.
2: Nada de futebol. Ele entende nada. O que o prefeito de Nova York entende de futebol? Ele entende no máximo de futebol americano.
1: Ah.
2: Ele disse que o Brasil vai ser eliminado logo na fase de mata-mata. Primeiro jogo. Brasil.
1: Mentira. Ah.
2: Tá de brincadeira esse prefeito aí.
1: Fica caladinho, fica, por favor, querido. Fica na sua aí, onde você
2: ele
1: tá.
2: Ele deve ser argentino, Vanessa, prefeito de Nova York. No mínimo, argentino.
1: Pô, que absurdo isso. A gente aqui falando absurdo, em festa, né? Querendo comemorar, e vem uma pessoa que não sabe de nada, vai falar aqui.
2: E outro, cheio de brasileiro lá em Nova York, querendo gastar.
1: Cuidado, hein? Daqui a pouco quem vai entrar no corredor polonês é você.
2: Exatamente.
1: E não vai ser de aniversário, não. Ó, quais são os jogadores que não jogarão a Copa pelo país que nasceram? Pode isso, gente? Podia não.
2: Tem uma galera aí que o cara nasce num país e joga por outro. Não é que é traidor, não é. De repente optou, tem família.
1: Família, isso.
2: Exatamente. O Haaland, por exemplo, que é aquele atacante, né, bom de bola, norueguês, ele nasceu na Noruega. Então ele vai jogar pela... Ele nasceu na Inglaterra, aliás, vai jogar pela seleção da Noruega. Aliás, a Noruega, tô com um cardápio aqui da Noruega, que eles levaram para os Estados Unidos, 115 quilos de queijo, 6 mil laranjas e 300 quilos de peixe.
1: Mil laranjas?
2: 6 mil laranjas. Haja boca para chupar tanta laranja, né?
1: Ou tomar um suco, né?
2: Ou tomar suco também, né?
1: Rapaz do céu, hein? Haja gente para alimentar, hein?
2: É
1: porque também de queijo... Vou
2: também,
1: te contar.
2: Peixe, né? Peixe laranja. Tem mais, que é o Hakimi, que é espanhol, vai jogar por Marrocos. O Zion Suzuki, ele é japonês, tá na seleção do Japão, mas ele é de New Jersey. O pai é de Gana e a mãe é japonesa. Olha que confusão. Ele joga na seleção do Japão. Né?
1: Algum brasileiro aí?
2: Tem o Matheus Nunes, que é brasileiro, vai jogar por Portugal. Tem o Maurício também, que vai jogar por Paraguai.
1: Gente.
2: E tem um outro fato engraçado, que me vem à memória aqui. Um brasileiro que foi campeão do mundo em 58, no primeiro título do Brasil, lá na Suécia. o Mazzola. Ele foi campeão pelo Brasil em 58 e depois foi campeão pela Itália.
1: Olha, gente, pode fazer essa confusão toda, mas mano, eu tô aqui, 4 anos depois passa, eu tô ali e tá tudo certo?
2: E aí vai colecionando. Aí depois outro ano tá lá na Argentina, aí vai mudando.
1: Vai colecionando.
2: Agora
1: títulos.
2: Não pode mais. Antigamente podia, agora não pode mais.
1: Que bom que não pode. O que pode é que amanhã você volta. Isso pode muito, e amanhã a gente fica sabendo de mais notícias, mais bola que vai rolar. Amanhã começa, gente. Inclusive a Arena. Arena Casa Shopping, amanhã no Casa Shopping. Você aí, ó, não pode perder. Ó, 8h30 da manhã você aqui com o Carlos Alberto e depois às 5h30 da tarde comigo, combinado?
2: Combinado,
1: então a gente se encontra. Beijo, Alexandre.
2: Beijo.
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1: Para você que me acompanha aqui, receba este convite especial para a sua jornada de bem-estar e autoconhecimento. O nosso podcast está entrando em uma nova fase, com mais energia e propósito. E eu quero que você se conecte com essa mensagem que pode transformar a forma como você olha para a vida.
2: Porque às vezes tem coisa que é de Deus e coisa que vem do diabo.
1: Uhum.
2: Poucas pessoas têm discernimento para perceber o que é de quem. Tem um texto de Neemias, que foi um governador da Judéia, ele era copeiro do rei Ciro, que era o Artaxerxes, no caso, né? Que era da Pérsia, do Irã. E aí o povo volta para Jerusalém. E ele fala que não tinham reconstruído os muros e pede ajuda ao rei. O rei manda, ele vai e ele em 52 dias reconstrói os muros. E os inimigos pegaram e marcaram com ele no templo.
1: Uhum.
2: Usaram o sacerdote para trazê-lo, o governador, o prefeito, no templo. E Neemias disse assim: vendo que não vinha da parte de Deus, respondi: eu tô realizando uma grande obra e não vou interrompê-la. E a intenção era matá-lo. Então ele não foi. Então, essa sensibilidade de você perceber quando é de Deus não é.
1: 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Amém, Shalom, Axé e Namastê.
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0: aqui, tá levando um par de ingressos do UCI Cinemas. Você é Ana Paula Costa Ferreira, final de telefone 8906. Ana, nossa equipe de promoção vai entrar em contato com você através do WhatsApp, certo? Ele já chegou, malhou, nadou, pedalou? Não.
1: Mais ou menos.
0: Mais ou menos, mas ele fez. O importante é que ele fez, porque ele faz. Ele é o PH e fica com você até as 10. Volta amanhã a partir das 2 da tarde, te encontro aqui na Positividade. Sou Vanessa Victorino e pra você 6 e 2. Boa noite.
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0: 6:18.
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4: Atualizando as informações do trânsito para você aqui na Positividade, falando da Pastor Martin Luther King Jr. Observa já a lentidão no sentido Pavuna. O motorista encontrando essa lentidão maior entre Inhaúma e Coelho Neto. Mais à frente, em Vicente de Carvalho, também tem uma lentidão mais acentuada. No trecho de acesso para a estação do metrô Engenheiro Rubens Paiva tem um atropelamento que complica também a passagem para a região da Pavuna e a Baixada Fluminense. Portanto, uma das alternativas para desviar dessa lentidão ali na altura de Inhaúma é a estrada Ademar Bebiano. Quem está seguindo pela linha amarela, inclusive, está bem pior o panorama no caminho para a Barra da Tijuca. Essa lentidão também se estende até a chegada à Água Santa no trecho da Praça do Pedágio. A autoestrada Grajaú-Jacarepaguá é uma boa para desviar dessa lentidão no caminho entre a Zona Norte e a Zona Sudoeste da cidade. Quem está chegando à Estrada dos Três Rios encontra um bom panorama. Até a estrada do Bananal, lentidão por lá observo, inclusive no acesso para a Comandante Rubens Silva. 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Daqui a pouco, mais informações no Atualizando.
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Tá aí, Reggae Power! Boa noite, Rio, cidade maravilhosa, cheia de positividade. Queen, A Kind of Magic, YouTube, Beautiful Day.

0: 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Gigi D'Agostino, I'll Fly With You. OMC Robizar, Positividade FM, a hora certinha pra você. Faltam 22 minutos para o Rock and Radio. É já já, 2 horas de rock. Rock ao vivo, né?
1: Se você quiser, eu vou te dar um amor desses de cinema.
0: 6h38, Positividade.
1: Não vai.

acontece? É que eu vou sair de férias amanhã, então tô com sexta-feira na cabeça. É assim, é um negócio assim como se hoje fosse sexta, mas hoje é quarta. Aí eu disse, olha, daqui a pouquinho tem Rock and Rage, 2 horas de rock ao vivo. Bobagem, é na sexta. Mas a gente aproveita pra mandar uma informação bacana. 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Então, olha, ótima quarta-feira para você. Não sexta. 6h42,

0: 10 para as 7.
1: 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O Rio Previdência anunciou novas medidas para reforçar a segurança financeira do sistema previdenciário estadual. A partir de agora, recursos excedentes do fundo que custeia as despesas administrativas da autarquia serão destinados ao pagamento de aposentadorias e pensões. A expectativa é que cerca de 100 milhões de reais sejam transferidos até o fim deste ano. O órgão também informou que passará a adotar critérios mais conservadores para investimentos, priorizando aplicações de curto prazo e maior liquidez. As mudanças ocorrem em meio às investigações sobre aplicações realizadas pelo fundo em ativos ligados ao Banco Master. O aumento de casos de sarampo nos Estados Unidos, México e Canadá, países que vão sediar a Copa do Mundo de 2026, levou o Ministério da Saúde a reforçar o alerta para a vacinação de brasileiros que pretendem viajar para a competição. Segundo a Fiocruz, os três países concentram cerca de 70% dos registros da doença nas Américas. A orientação é que os viajantes verifiquem se o esquema vacinal está completo e tomem a vacina pelo menos 15 dias antes do embarque. As doses da tríplice viral são oferecidas gratuitamente pelo SUS. 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E por hoje é só, a gente fica por aqui com as notícias de hoje do Atualizando. Eu sou Marcos Soares, de volta amanhã, aqui pela Positividade FM. Boa noite, até amanhã.
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1: Agora 6:59.
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0: que é a Positividade FM 104.5, positivíssima e operante aqui com Capital Inicial. Quatro vezes você, Sam Smith, Diamonds.
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FM 104.5, Counting Crows, Mr. Jones, John Legend, PDA, We Just Don't Care, Elton John, Britney Spears, Hold Me Closer, 104.5, Bikini Timidez. 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Bleach mandou ver e mostrou, né? Que não foi à toa, né? Que mudou o cenário musical do rock quando ela surgiu. 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Mona Lisa, positividade. 7:18.

Positividade FM 104.5 e Coldplay, a Positividade, Speed of Sound, Donna Summer, Breakaway. Agora vem aí o Rapa, Meu Mundo é o Barro, e daqui a pouquinho, às 8 da noite, motores roncando com o Espaço Motor, apresentação do Pita e do João Mendes, tudo sobre o universo automotivo, muita música legal.

O Clumsy, Fergie. Também Calvin Harris, Feel So Close, Pearl Jam, Even Flow. E agora a Marina, né? Cheia de gás, full gás. Marina Lima, 751 na positividade. 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

0: 104.5 e com essa a gente vai direto, né? Didi, Last Night. Com essa a gente vai direto pro Espaço Motor. Tudo sobre esse fantástico universo automobilístico. E eu volto com você daqui a pouquinho, entre 9 e 10 na internet, durante a Voz do Brasil. 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
3: Telstar, Tango Espanha, Etrusco, Jabulani e Brazuca são nomes de algumas bolas de Copas do Mundo. A bola do Mundial desse ano se chama Trionda e foi inspirada na ola das torcidas que foi criada no México em 86. O modelo é ultramoderno e possui sensores integrados de movimento de alta frequência que exigem uma recarga elétrica antes dos jogos para alimentar a inteligência artificial do sistema de arbitragem que está dentro da bola. Ela também possui uma estrutura sem costuras e superfície que reduz a absorção de água e garante uma trajetória mais previsível e mais precisão no chute. Que tal voltar no tempo? 1930, para falar da primeira bola da Copa. Nos primeiros mundiais, os jogadores usavam gorro para cabecear porque a bola parecia uma pedra. Eram 12 gomos de puro couro, costurados à mão, uma abertura do tamanho considerável para colocar uma câmara de ar feita de bexiga de boi, fechada com um grosso cadarço em relevo. O pino para encher a bola também ficava aparente. Além disso, deformava com facilidade e encharcava debaixo da chuva. Pesada ou cheia de tecnologia, que

0: A gente quer ver é bola na rede dos adversários. É o Brasil rumo ao Hexa e você é ligado aqui no Esporte na Positividade. 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
15: Alô, galera positiva! Mais um programa Espaço Motor aqui na Positividade 104.5. Tudo sobre automóveis, motos e competições e, é claro, muito rock and roll. Comigo, meu amigo João Mendes. E aí, João Mendes, o que temos para hoje?
16: Alô, Sérgio Pita, alô para nossa audiência. Como sempre, um programa muito variado, com muita informação. Nesta edição temos os números do mês de maio que indicam quem vendeu mais entre os carros, picapes, as marcas, os elétricos e os modelos premium. Temos também Chevrolet lança a linha 2027 do Onix. Grupo J. Toledo confirma a chegada da nova Maxi Scooter Zontes 368G. Temos os carros da década de 1990 mais pesquisados no Web Motors, que é uma curiosidade. Eu falo da picape Fiat Titano que testei e ainda temos MotoGP, Fórmula 1, os eventos e música boa. que não machuca os ouvidos, Sérgio Pita?
15: Começamos com os carros mais vendidos em maio. Na categoria hatch, em primeiro lugar, Volkswagen Polo. Em segundo, Hyundai HB20. Em terceiro, Fiat Argo. Em quarto, Chevrolet Onix. Em quinto, BYD Dolphin Mini. Um BYD 100% elétrico na quinta posição, perdendo para o Chevrolet Onix por apenas 136 unidades. Na categoria SUV, em primeiro, Volkswagen T-Cross, em segundo, Volkswagen Tera, em terceiro, Hyundai Creta, quarto, Volkswagen Nivus, e em quinto, Chevrolet Tracker. A Volkswagen coloca três modelos entre os cinco primeiros, mostrando seu domínio no segmento que mais cresce. João Mendes conta mais.
16: É, continuando com os mais vendidos de maio, temos no segmento picape, em primeiro, imbatível Fiat Strada, segundo, Fiat Toro, terceiro, Toyota Hilux, quarto, Volkswagen Saveiro e em quinto, Chevrolet S10. A Fiat dominando entre as picapes e a Volkswagen dizendo que no início do ano que vem lança a Tucan para brigar com a Fiat Toro, mas deve ter versões mais baratas para brigar com a Fiat Strada, porque a Volkswagen vai descontinuar a Saveiro no início de 2027, justamente quando a Tucan chega. Entre os sedãs mais vendidos em maio, temos Hyundai HB20S em primeiro, Chevrolet Onix Plus em segundo, Volkswagen Virtus terceiro, Fiat Cronos quarto e Toyota Corolla na quinta posição. Portanto, cinco carros de cinco marcas diferentes, Sérgio Pita.
15: É, agora vamos de música, vamos de balanço com Snoop Dogg Dogg. E hoje no programa teremos Def Healy, The Coat, Johnny Winter, o Pé na Lata hoje é com The Cure. E tem uma banda de reggae que eu adoro, que faz releituras de rock and roll, chamado Easy All Star. Vamos lá então.
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1: Estamos de volta e eu testei a picape Fiat Titano versão Range, que é a top. Motor 2.2 turbo diesel multijet 2 de 200 cavalos, 45 kg de torque, transmissão automática de 8 velocidades e tração 4x4. O motor agora é o mesmo que o grupo Stellantis coloca na Ram Rampage, Jeep Commander e Fiat Toro. No interior, bancos de couro com regulagem elétrica para os dois bancos da frente. A central multimídia tem 10 polegadas com conectividade sem fio, câmera de ré e câmera 360 graus. Senti falta do carregador de celular por indução, mas notei a eficiência dos porta-objetos e o bom nível de informações no painel digital. Outro destaque é a caçamba com capacidade para 1.109 litros, enquanto a Toyota Hilux, líder desse segmento, tem 1.000 litros. Visando mais segurança, a Titano Range tem piloto automático adaptativo, alerta de ponto cego, aviso de tráfego cruzado e faróis em LED. Com esse novo motor recalibrado e com mais 20 cavalos em relação à versão anterior e o novo câmbio, o desempenho melhorou e ficou próximo ao da concorrência. Aceleração de 0 a 100 km por hora era feita em 12,4 segundos, diminuiu para 9,9 segundos. Desempenho melhorado em 20% na arrancada, percebido também nas ultrapassagens, na estrada e nas retomadas. Segundo o Inmetro, o consumo do Fiat Titano Range 2026 é de 9,9 km com litro na cidade e 10,8 km com litro de diesel na estrada. Anteriormente fabricada no Uruguai, a Titano 2026 passou a ser produzida na fábrica do grupo Stellantis em Córdoba, na Argentina. Ela tem preço melhor do que as concorrentes que lideram o mercado. Seu preço sugerido é R$ 285.990, mas para empresas e produtores rurais pode sair por menos de R$ 230.000. Vai, Sérgio Pinto.
0: Uma novidade que já faz sucesso em outros países está chegando ao mercado automotivo brasileiro. A Nissan Valley Advantage. Ela é a marca global de produtos e peças da fabricante japonesa que oferece uma excelente relação custo-benefício para que os proprietários de veículos da Nissan, fora de garantia, possam continuar cuidando de seus carros sem renunciar à qualidade atestada pela equipe de engenharia da marca. Vai, João Mendes.
1: Agora vamos de música e depois o assunto é a linha 2027 do Chevrolet Onix.
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1: Estamos de volta e a Chevrolet apresenta a linha 2027 do Onix com duas carrocerias, múltiplas versões e vocações distintas e, pela primeira vez, opções que vão do uso profissional e de frotas a configurações com apelo crossover esportivo e até sustentável. A linha 2027 é composta por configurações hatch e sedã, cada uma com papel claro dentro do portfólio. Primeiro, o hatch voltado a quem busca dirigibilidade, ágil, pegada mais jovem e versatilidade. Já o Onix Plus, único sedã da gama Chevrolet no Brasil, é voltado a clientes que priorizam conforto, espaço interno e uso familiar, sem abrir mão de excelente dirigibilidade, característica da família. Sérgio Pita conta mais.
2: A principal novidade, João Mendes, da linha 2027 é o Onix Active, que volta a assumir um papel estratégico dentro do portfólio da Chevrolet, com suspensão elevada, pneus específicos para o novo vão livre e componentes externos redesenhados, resultando em 201 milímetros de distância em relação ao solo na região do entre-eixos. Ângulo de ataque de 19,7 graus. E ângulo de saída de 28,1 graus. São números que o tornam mais capaz em rampas, lombadas e pavimentos irregulares do cotidiano. O Onix Active 2027 custa R$ 116.190. E agora chegou a hora que o tiro sobe, é o nosso pé na lata. E hoje com The Cure.

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2: Estamos de volta falando de segurança. É muito comum as pessoas andarem nos táxis e nos carros dos motoristas de aplicativo de olho no aparelho celular e, consequentemente, sem atenção no caminho. Assim, são pegas de surpresa na hora de uma freada forte ou até de uma colisão. Por isso, é importantíssimo andar sempre com o cinto de segurança, que também é obrigatório para quem anda no banco traseiro. Alguns aplicativos de mobilidade até alertam para colocar o cinto quando você entra no carro, o que é muito bom. Vai, Sérgio Pita.
1: O grupo J. Toledo confirmou a chegada da nova Maxi Scooter Zonte 368G ao mercado brasileiro e o início da pré-venda na rede concessionárias em todo o país. Com motor de 368 cilindradas e 39 cavalos de potência, a 368G será a primeira scooter de média cilindrada no Brasil, com uma dupla proposta: andar bem na cidade e também nos caminhos de terra. Uma verdadeira crossover que une a praticidade da transmissão automática com a ciclística e robustez de uma moto trail. A previsão é que ela comece a chegar nas lojas ainda este mês por R$ 45.800. Vai, João Mendes.
2: Agora música e voltamos com as competições Fórmula 1 e MotoGP.
1: João, o cara tá rápido demais. Não deu nem pra ver a cor do carro.
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1: Voltamos com a MotoGP, que teve etapa na Hungria. Marc Márquez venceu a corrida sprint, fez a pole e também venceu a prova principal, onde na primeira curva o líder do campeonato, Marco Bezzecchi, e o vice-líder, Jorge Martin, caíram e abandonaram. A prova continuou com um duelo mortal entre Marc Márquez e Pedro Acosta, mas poucas voltas depois, Marc abriu, venceu tranquilo com Acosta em segundo e Pecco Bagnaia em terceiro. O brasileiro Diogo Moreira já fez bonito na sprint, terminando em sétimo, e mais bonito ainda na corrida principal, terminando em sexto, seu melhor resultado na MotoGP. Bezzecchi continua líder do campeonato com Jorge Martin em segundo e o nosso Diogo Moreira agora é o 16º. Dia 21 de junho tem MotoGP na República Tcheca. Sérgio Pita, conta como foi a Fórmula 1.
2: O charmoso GP de Mônaco da Fórmula 1 teve Kimi Antonelli largando na pole, seguido de Max Verstappen e Lewis Hamilton, com o brasileiro Gabriel Bortoleto largando em 16º. Na corrida, Antonelli provou que não tem pra ninguém e venceu a 5ª corrida seguida. Foi uma corrida complicada e teve até uma paralisação com bandeira vermelha. No final, cruzaram a linha de chegada o Antonelli, seguido de Lewis Hamilton e Pierre Gasly, mas a organização indicou que Gasly queimou na relargada e ainda Isaac Hajar ficou com o terceiro posto, conquistando seu primeiro pódio na categoria. Kimi Antonelli, de apenas 19 anos, agora é o líder do campeonato. E neste domingo, dia 14, teremos GP de Barcelona. Vai, João Mendes.
1: Agora música. Na volta falamos das marcas que mais venderam em maio.
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1: Estamos de volta e nós começamos a edição de hoje falando dos carros e picapes mais vendidos no mês de maio. Agora vamos falar das marcas, porque duas cresceram bastante e entraram no top 10. No mês de maio foram emplacadas 263.138 unidades, um crescimento de 22,7% em relação a maio do ano passado. A Fiat é a marca que mais emplacou, com 49.645 unidades. Depois temos em segundo a Volkswagen, 42.988. Terceiro, GM, 27.767. A BYD superou a Hyundai e assumiu a quarta posição, com 21.704 unidades. Hyundai ficou em quinto, com 20.234. E completando o top 10, temos em sexto Toyota, sétimo Renault, oitavo Jeep, nono Honda e outra novidade, a GWM, que estava em 12º e assumiu a 10ª posição, superando a Chery e a Nissan. Vai, Sérgio Pita.
0: Esse ranking mostra uma marca chinesa, a BYD, na quarta posição depois de terminar 2025 em oitavo. E eu lembro que ela começou a lançar seus carros no Brasil em 2023. Outra chinesa, a GWM, agora está em 10º lugar e também chegou aqui em 2023. Outras duas marcas do top 10 também se associaram a marcas chinesas. A Fiat, que pertence ao grupo Stellantis, que tem a Leap Motor como associada, e a Geely, que comprou 26,4% da Renault no Brasil. Vai, João Mendes.
1: Agora a música, e eu volto falando das marcas premium. Quem será que vendeu mais?
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1: Voltamos para falar dos carros dos bacanas, segmento premium. Quem vendeu mais em maio? O primeiro lugar ficou com a Mercedes-Benz, que vinha tomando de lavada da BMW e assumiu a liderança com 1.308 unidades emplacadas. A BMW vem em segundo com 1.245, em terceiro Volvo 645, quarto Porsche 341 e em quinto Audi com 293. Agora eu vou falar de carros que aparecem muito aí nas ruas, chamam muita atenção e vendem pouco. Em maio, a Ferrari vendeu 15 unidades aqui no Brasil. Chevrolet Camaro, 6. Ford Mustang, 5. Lamborghini, 4. McLaren, 2. E Rolls-Royce, também 2 unidades. A gente ouve falar pouco, mas existe a Rolls-Royce Motor Car São Paulo, concessionária oficial que representa a divisão de carros de luxo da marca no Brasil. Vai, Sérgio Pita.
2: Novo levantamento da Web Motors Auto Insights revela os veículos dos anos 1990 que receberam o maior número de buscas na plataforma nos últimos 12 meses. O estudo leva em consideração o período entre maio de 2025 e abril de 2026, referentes a modelos fabricados entre 1990 e 1999. O ranking é encabeçado pelo Volkswagen Gol, um clássico da montadora alemã. Na sequência aparece Honda Civic, Mitsubishi Eclipse, Chevrolet Corsa, Ford Escort, Chevrolet Vectra, Fiat Uno, Chevrolet Omega, Ford Ranger e Chevrolet Cadete. Muita gente interessada nesses clássicos.
1: É placa preta, não paga IPVA.
2: É que nem a gente virou clássico.
1: É tudo clássico. Virou clássico. Vamos de música e na volta dicas de eventos.
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1: Estamos de volta para falar dos eventos. Neste final de semana tem Valença Moto Rock, tem a 23ª edição do Mirai Motofest e também a 6ª etapa do estadual do Rio de Janeiro de Motocross e Supercross em Itaperuna. De 24 a 28 de junho tem tradicional Bike Fest Tiradentes. Dia 18 de julho tem a 11ª edição do Legends, que é o encontro dos pilotos veteranos do motocross do Rio de Janeiro, na Fazenda Santa Rosa, que fica ali entre Miguel Pereira e Vassouras. E em agosto, de 27 a 30, vai ter Búzios Biker Fest. Sérgio Pita tem mais.
0: Neste sábado, dia 13 de junho, tem mais um encontro de carros antigos promovido pelo Veteran Car Club, no Shopping Downtown, na Avenida das Américas 500, Barra da Tijuca, a partir das 10 horas da manhã, com entrada franca. E nos dias 27 e 28 de junho, vai acontecer o 7º encontro de carros antigos de Penedo, no espaço de eventos do Clube Finlândia, no charmoso distrito de Penedo, que pertence ao município de Itatiaia, também com entrada franca. Também em julho, de 23 a 26, tem Angra Moto Fest, na Praia do Anil, em Angra dos Reis. Chegamos ao final, gasolina acabou, bateria arriou e a gente fica por aqui. 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E o ganhador da promoção da semana do curso com o Fabinho Drift Show é a Tirson Moura. Parabéns, campeão. A equipe entrará em contato com você. Muito obrigado. E semana que vem tem mais, hein? É a última semana. Obrigado a todos.
1: É isso aí. Um forte abraço a todos. Continuem ligados na positividade e até a próxima.
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